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2: Olá, bem-vindos a mais um bloco informativo aqui na Rádio Voz da Ria. A Câmara Municipal de Estarreja informa que o Governo declarou a situação de alerta em todo o território continental devido ao agravamento do risco de incêndios rurais. A medida entrou em vigor à meia-noite desta sexta-feira e mantém-se até às 23 horas e 59 minutos de segunda-feira. Durante este período, ficam em vigor várias medidas excepcionais de prevenção. Está proibido o acesso, circulação e permanência em determinados espaços florestais e caminhos que os atravessem, bem como a realização de queimadas, queimas de sobrantes e trabalhos com maquinaria em espaços florestais. Também ficam proibidos os trabalhos em espaços rurais com motorroçadoras de lâminas metálicas, corta-matos, destroçadores e outras máquinas suscetíveis de provocar ignição. Está igualmente interdita a utilização de fogo de artifício, de outros artefactos pirotécnicos e o lançamento de balões com mecha acesa, sendo suspensas as autorizações já emitidas para estas atividades. Existem, no entanto, algumas exceções para trabalhos agrícolas essenciais, como regas, colheitas e alimentação de animais, desde que não representem risco de incêndio. Também são permitidos trabalhos de construção civil, considerados inadiáveis, e operações de colheita agrícola e a exploração florestal, realizadas entre o pôr do sol e as 11 da manhã, desde que sejam adotadas as medidas de segurança exigidas e a sua realização seja comunicada ao Serviço Municipal de Proteção.

0: e a mergulhar num território feito de genuinidade e descoberta. Das experiências náuticas à descoberta do património azulejar, da natureza aos espetáculos, dos sabores tradicionais às vivências urbanas, cada momento convida a sentir Ovar de forma única. Um dos momentos altos é o Fura Festival, de 14 a 16 de agosto, com propostas para viver à beira-mar e noites com programação musical que prometem transformar o Furadouro numa paragem obrigatória deste verão. A programação será brevemente anunciada. As atividades náuticas são uma das propostas centrais da agenda de verão. Destaque para o 62º Cruzeiro da Ria, que inclui diversas experiências como canoagem e stand-up paddle nos dias 8 e 9 de agosto. Com o verão chega também o ciclo de visitas guiadas dedicadas a esta estação, que convida a descobrir a identidade, as tradições e o património de Ovar. Ao longo da programação destacam-se visitas ao património azulejar, à tanuaria, a museus e igrejas, bem como a unidades de produção do tradicional pão de ló de Ovar. A atividade física é outro dos eixos desta programação, com propostas semanais para todos, como caminhadas orientadas, fitness e cicloturismo. Ao longo de toda a estação, entre floresta, ria e mar, a programação espalha-se pelo concelho, com propostas para todos os públicos, cruzando cultura, património, identidade e inovação. A programação completa pode ser consultada no site da Câmara Municipal de Ovar. No âmbito da edição 2026 do Festival Dunas de São Jacinto, que se realiza de 21 a 23 de agosto, pretende-se promover a criação de uma área para instalação de 10 espaços de venda para as atividades de restauração ou de bebidas. Assim, o Executivo Municipal deliberou ratificar o respectivo procedimento de hasta pública por licitação verbal, que se irá realizar no dia 11 de agosto pelas 11 horas no Gabinete 5 do Centro de Congressos de Aveiro. Os interessados, pessoas individuais ou coletivas, podem concorrer apresentando os documentos necessários no Gabinete de Atendimento Integrado no Centro de Congressos de Aveiro ou através do endereço de correio eletrónico geral@cm-aveiro.pt até às 16 horas do dia 17 de julho. Mais informações disponíveis no site da Câmara Municipal de Aveiro. Terminamos assim este bloco informativo. Desejo a todos um bom fim de semana. Até já.
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É, a gente fala sobre ativismo, mas a gente entende também que sem o amor a gente não consegue ficar em pé para continuar lutando. Então esse bloco que a gente vai fazer agora é só sobre amor. E é isso. Levante a bandeira do amor. Quem foi que definiu o certo, o errado, o careta, o descolado, a beleza e o horror? Quem foi que definiu o preto e o branco, que é mal, que é santo, o ódio e o amor? Cada um é dono da sua história. Quantos gigas de memória você separa para sua dor? Hein? Haja, sinta, ame do seu jeito, tenha orgulho no seu peito, se orgulhe do amor, meu bem. Escolha para sua vida só aquilo que faz bem. Nunca mude sua cabeça por nada, nem por ninguém, porque afinal de contas, ninguém paga suas contas, nem lhe dá qualquer vintém. Então ame. E que ninguém se meta no meio. Porque o belo definiu o feio para se beneficiar. Ame. E que ninguém se meta no meio. Porque amar não é feio. O feio é não amar. Levante a bandeira do amor.

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7: Olá, bem-vindos a mais um bloco informativo de fim de semana. A equipa regional de preparação e resposta sazonal em saúde da região de saúde do Centro está a alertar a população para a necessidade de adotar medidas de proteção face às temperaturas elevadas que se fazem sentir. As recomendações destinam-se a toda a população, mas são especialmente importantes para idosos, crianças, pessoas com doenças crónicas, acamados e todos aqueles que trabalham ou praticam atividade física ao ar livre. Entre os principais conselhos estão evitar a exposição ao sol entre as 11 da manhã e as 5 da tarde, utilizar protetor solar com fator superior a 30, vestir roupa leve e de cores claras, usar chapéu e óculos de sol e evitar os esforços físicos nas horas de maior calor. As autoridades de saúde recomendam ainda que a população permaneça em locais frescos ou climatizados, mantenha as habitações protegidas do calor durante o dia e aproveite o ar mais fresco da noite para arejar os espaços. A hidratação é outra das principais preocupações. Deve beber água regularmente, mesmo sem sentir sede, privilegiando também os sumos naturais e evitar bebidas alcoólicas e refrigerantes. As refeições devem ser leves e os medicamentos devem ser conservados em locais frescos e secos. A equipa regional de saúde apela ainda para que familiares, vizinhos e amigos mantenham um contacto frequente com idosos e outras pessoas vulneráveis que vivam sozinhas. Para quem vai viajar durante este período, as recomendações passam por nunca deixar crianças ou idosos sozinhos dentro das viaturas, planear as deslocações para as horas de menor calor, transportar água e reduzir as atividades físicas ao ar livre durante as horas de maior exposição solar. Na praia é também reforçado o apelo à vigilância permanente das crianças e ao consumo exclusivo de água da rede pública ou engarrafada. Por favor, proteja-se do calor. O Estaleiro Museu do Monte Branco recebe de 5 de julho a 12 de setembro uma exposição de miniaturas de embarcações em madeira do artesão mortuzeiro António Guerra. A inauguração oficial da mostra terá lugar no próximo domingo, dia 5 de julho, pelas 17 horas. A entrada é livre. António Campos de Pinho, mais conhecido por António Guerra, nasceu na Mortosa a 2 de janeiro de 1954. Após a conclusão do ensino primário, a escola deu lugar ao trabalho na Ria de Aveiro como moliceiro, a acompanhar o seu pai, que, como muitos mortuzeiros, se dedicava a essa atividade. Para não ir à tropa, António Guerra rumou à pesca longínqua do bacalhau antes de regressar ao torrão natural para se dedicar à pesca na ria. Em 1991, tomou a decisão de emigrar para os Estados Unidos, onde trabalhou durante 8 anos, antes do retorno definitivo a Portugal. O gosto pela execução de pequenas réplicas de embarcações tradicionais acompanhou desde a sua infância. Ao longo dos anos foi aprimorando a técnica, criando belos barcos com escala rigorosa e atenção aos pequenos detalhes. Decorreu em reunião de Câmara de Albergaria à Velha a tomada de posse do Conselho Municipal de Segurança de Albergaria à Velha nas suas modalidades alargada e restrita. O Conselho Municipal de Segurança é uma entidade de âmbito municipal com funções de natureza consultiva que visa promover a articulação, a troca de informações e a cooperação entre entidades que, na área do município de Albergaria à Velha, têm intervenção ou estão envolvidas na prevenção e na garantia da inserção social e da segurança e tranquilidade das populações. São objetivos do Conselho Municipal de Segurança contribuir para o aprofundamento do conhecimento da situação de segurança na área do município, formular propostas de solução para os problemas de marginalidade e segurança dos cidadãos no respectivo município e participar em ações de prevenção, promover a discussão sobre medidas de combate à criminalidade e à exclusão social do município, bem como aprovar pareceres e solicitações a remeter a todas as entidades que julgue oportuno e diretamente

0: números da sinistralidade rodoviária, com a formulação de propostas para a realização de ações que possam contribuir para a redução do número de acidentes rodoviários no município. Finalmente, promove a participação ativa dos cidadãos e das instituições locais na resolução dos problemas de segurança pública. Terminamos assim este bloco informativo. Eu regresso mais logo. Continuo desse lado, continuo na nossa companhia. Até já.
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0: Senhor engenheiro, o senhor desculpe, mas já faz 6 meses que eu não recebo o meu salário.
1: Não faz mal, dona Gestrude, está desculpada.
2: Ah, mas que é isso, homem? Tu vais com o pescoço cheio de marcas de batom e a rainha delas. Diz-me o que é que se passou, já,
3: ai, minha filha, como sabes, eu sou ministro e por isso digo sempre a verdade. Aqui vai o que aconteceu. Eu dei um aumento à minha secretária e ela, em agradecimento, quis dar-me um aumento a mim. Só te digo que a rapariga é mesmo eficaz. Foi cá um aumento.
4: Então, a menina, que tal os sapatinhos?
2: Olha, são muito altos. Quero uns que sejam assim, mesmo rasos.
4: Rasos?
2: Sim.
4: Parece impossível. Uma menina com um ar tão modernaço e quer sapatos rasos.
2: Pois é, olha, pelo menos disseram que nós temos andado a viver acima das nossas possibilidades. Portanto, como eu não quero continuar a viver acima, vou passar a andar de salto raso, está a perceber?
5: Está lá! É o canalizador!
4: Sim, sim, é o canalizador!
5: Olha, é para lhe dizer que já tem água por baixo do umbigo e quer saber o que posso fazer!
4: O que é que pode fazer? Oi, minha senhora, pode aproveitar para se ir lavando, topa!
6: Ai, que bom! Consegui nadar até esta ilha deserta.
1: E eu também me safei do naufrágio.
6: Pois é, estamos os dois aqui sozinhos e não se esqueceu de trazer os preservativos, pois não?
7: Não sabemos o que comer, pois anda tudo estragado. Eles só querem vender e o lucro é que é culpado.

0: Hoje, aqui no Estúdio Central dos Novos Parodiantes, com vista para o aeroporto, porque temos aqui umas mocinhas que são uns autênticos aviões, vamos tentar compreender um dos mais graves problemas da atualidade: as comidas da nossa alimentação nos alimentos que comemos.
1: Ou melhor ainda, o comemos e não devemos comer, porque os alimentos da nossa alimentação não são comida que se coma.
0: Obrigado, professora Abrelata. Pois é verdade. Quem aqui temos para nos ajudar a encontrar uma solução para a nossa alimentação é a professora Abrelata, com o curso tirado na Universidade de Mama Xuxa.
1: Mama e Xuxa.
0: Exatamente. Universidade de Mama e Xuxa. Afinal, o que é que se passa com a comida, professora Abrelata?
1: Ora bem, hoje, como quase em tudo o resto, se dá mais importância ao carcanhole, ao money, ao lucro fácil, do que ao amor ao próximo e à sua barriguinha. Portanto, para fazer frangos à pressa e à pressão, se for preciso, até se lhe injeta gasolina de avião para eles se despacharem mais depressa, percebe?
0: Percebi perfeitamente. O que é verdade é que nós vamos aí a uma qualquer superfície de grande peso e volume e todos os alimentos estão ali lindamente apresentados e engraxados, que são uma tentação. Não é verdade, professora Abrelata?
1: Ah, pois é. É a velha teoria de que os olhos também comem. E por isso é tudo dirigido para o olho, pois, como se sabe, o ser humano tem mais olhos do que a barriga. Além disso, a barriga, quando fica cheia, já não leva mais e depois ainda perde tempo a fazer a digestão. O olho não. O olho come mais rapidamente tudo o que lhe aparece pela frente ou mesmo por trás.
0: Para terminar, diga-nos, professora Abrelata, afinal, o que é que se pode comer?
1: É simples, meu caro. A solução é só uma e mais nenhuma. Comemo-nos uns aos outros.
0: Comemo-nos?
1: Sim, sim. É melhor nos do que vestidos, porque a roupa só atrapalha e não há necessidade nenhuma de a gente se engasgar com um par de cuecas, não é?
2: Boa noite, bem-vindos ao Narros Sul. Boa noite, bem-vindos ao nosso restaurante. O senhor tem alguma reserva?
3: Reserva? Reservas? Tenho algumas, sim. Mas estava com fome e vim na mesma.
2: Ora, o réu tem algo a dizer a sua defesa?
3: Ora, pensa, Manel. Pensa rápido, uma resposta. Tenho, Dr. Juiz. Se eu soubesse que isto ia chegar a tribunal, não me tinham apanhado.
2: Isso não é uma defesa. É uma confissão.
3: Pois é, senhor Dr. Juiz. Eu nunca fui muito bom a falar em público.
4: Ora bem, estamos quase a acabar esta entrevista de emprego. E qual é que é o seu maior defeito, senhor Zé?
3: Ora, o maior defeito... Ora, o maior defeito, o meu maior defeito... Olha, sou demasiado honesto.
4: Oh, senhor Zé, mas isso não parece nenhum defeito, pelo contrário.
3: Pois, pois, olha, mas não me importa nada o que a senhora pensa, está bem?
5: Os acidentes fatais nas estradas portuguesas continuam a bater todos os recordes e a ser mais uma vergonha para Portugal. Mas será que não se encontra uma solução para também a estupidez?
6: Mas quem é que disse que não há solução? Bastava apenas alterar o 0,5 de alcoolemia para 5,0. Se ficassem em estado de nem sequer poderem agarrar no volante, acabavam-se os acidentes.
7: As dormidas nos hotéis continuam em alta. Muitas unidades hoteleiras estão sem capacidade de resposta, sabias?
8: Pois sabia. As dormidas aumentaram nos hotéis, mas também aumentaram nos bancos.
7: Nos bancos?
8: Sim, nos bancos dos jardins.
7: Os avanços da medicina são impressionantes. Ainda havemos de ver transplantar cérebros humanos em burros e camelos.

0: Oh, senhor doutor, mas isso é mesmo possível?
1: Hoje não há impossíveis para a medicina, minha senhora. O problema do seu marido está apenas no mau funcionamento de um órgão. Substituindo esse órgão por um outro órgão saudável, pode acontecer um verdadeiro milagre. Pode crer.
2: Com outro órgão pode acontecer um milagre, senhor doutor. E que órgão seria esse? É um órgão de igreja, é?
1: Não, não, que disparate. Olhe lá. O senhor ainda não ouviu falar na substituição de órgãos humanos por órgãos de porco, por exemplo. Isso atualmente já é possível. Pode crer.
0: Oh, Libório, faz lá isso, homem. Se o senhor doutor acha que é a única solução, não deves hesitar, homem. Deixa lá fazer a operação para te trocar o órgão por um de porco em condições.
2: Se isso te faz feliz, está decidido. Mas olha que depois, se eu começar para aí a portar-me como um porco, não te admires, está bem?
0: Ora, ora, a diferença certamente até nem vai ser assim tão grande como isso. Pode avançar, seu doutor.
1: Muito bem. Não se vão arrepender. Além disso, o nome do Sr. Libório vai ficar em todos os livros de medicina. O senhor vai ficar como um dos grandes marcos da história das ciências médicas.
2: Olha, sinceramente, espero é não ficar marcado para o resto da vida.
0: Passaram-se meses, mais de 9, depois do Libório ser operado, e assim, rapidamente, como que acontece nos últimos episódios das telenovelas, eu engravidei e chegou o dia em que dei à luz e o senhor doutor foi dar a notícia ao Libório.
2: Então, senhor doutor, tudo bem? Já sou pai?
1: Pois é, mas prepare-se, porque afinal, como notámos nas ecografias, a criança não é bem tal e qual como esperávamos.
2: Ai, não é saudável, tem algum defeito?
1: É absolutamente saudável e não tem qualquer defeito. Só que, olhe, senhor Libório, a sua mulher deu à luz uma leitoa.
2: O quê? Uma leitoa? Está a ver no que dá a transplantação de órgãos de porco para humanos? Eu que esperava um rapaz.
1: Bem, a sua mulher, além da leitoa, também deu à luz uma salsicha. Mas a salsicha vinha à parte.
3: O circo desceu à cidade.
4: E nós já tínhamos saudades dos verdadeiros palhaços, pintarolas e cantarolas.

0: cantarolas, estás bom?
1: Olha, ô cantarolas, estou mais do que bom, estou bombom.
0: Estás bombom, por quê?
1: Porque quando estava a tomar o pequeno almoço, entornei um chocolate todo por cima de mim e fiquei mesmo um bombom. E tu, como é que estás, ô pintarolas?
0: Eu estou à espanhola.
1: À espanhola?
0: Sim, sim. Eu vim a chegar aqui ao circo quando passou um caminhão de matrícula espanhola que deixou cair um saco de peras, tomates e cebolas em cima de mim.
1: Boa, boa. Esse caminhão devia trazer produtos de Barcelona. E o prato do dia hoje, lá na tua rolote, é molho à espanhola.
0: E olha...
2: Senhoras e senhores, meninos e meninas, o Circo de Portugal vai apresentar um extraordinário número de animais amestrados com leões, águias e até um melro preto de bico amarelo.
0: Não, dona Jaquina, não faça isso que vai ser uma desgraça para o nosso circo.
2: Ai, qual é a tua, cantarolas?
0: É que eu já vi um número desses e o público não gostou nada e até começou a arrancar as cadeiras. Não é verdade, pintarolas?
1: Verdade, é verdadeíssima. Meter um melro de bico amarelo no meio de águias e leões não dá bom resultado, não. Não sei como, mas o número acabou com camelos e ursos a correrem atrás uns dos outros.
0: Fui, dona Jaquina. Só quem se riu do espetáculo foram os macacos que estavam no camarote presidencial. Foi o fim da macacada.
2: Pintarolas e catarolas, vocês hoje vão fazer propaganda para a porta das escolas, entenderam?
1: Entendemos, mas não vamos. A dona Jaquina vai desculpar, mas nós temos fundilhos nas nossas calças.
2: Fundilhos? Então e é por terem fundilhos que não vão para a porta das escolas, porquê?
0: Porque quem tem fundilhos não quer sarilhos, dona Jaquina. Fique sabendo que as portas das escolas são um lugar muito perigoso e sem segurança nenhuma. Há roubos, agressões, droga e sei lá que mais. Não é verdade, pintarolas?
1: Até apareceu aí um senhor doutor a lastimar isso com uma lágrima no canto do olho. Mas afinal, esse senhor da lágrima no olho não era um senhor doutor, era um crocodilo.
0: E apareceu outro a dizer que ia fazer isto, que ia fazer aquilo, ia fazer tudo. Mas já se sabe como é que ele faz tudo. Nunca faz nada e é um grande aldrabão.
2: Então, mas quem é que eu mando para a porta das escolas?
1: O ilusionista. Ele chega lá, transforma as escolas em discotecas e fica tudo certo.
0: E que grande palhaçada no reino da marmelada.
2: Os meus filhos andam danados, porque o acesso é difícil e minha entrada está cada vez mais difícil.
3: Ah, pois é, vizinha. Então, o ensino superior não anda nada bem.
2: Mas qual é o ensino superior, vizinha? Eles têm problemas é à noite, para entrarem nas discotecas. Os porteiros e os seguranças estão cada vez mais violentos.
4: Oh, compadre, empreste-me lá o seu cão para eu ir à caça no próximo domingo.
5: Empresto, mas olha, se o compadre falhar o tiro, o bicho começa a rir-se-se.
4: A rir-se? Então o que é que ele faz se eu, por milagre, acertar o meu perdiz?
5: Ah, isso já não sei dizer, compadre. Eu tenho cá o cão há 10 anos e ainda não ouvi fazer outra coisa, senão rir.
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3: Olá, bem-vindos a mais um bloco informativo aqui na Rádio Voz da Ria. A Câmara Municipal de Estarreja informa que o Governo declarou a situação de alerta em todo o território continental devido ao agravamento do risco de incêndios rurais. A medida entrou em vigor à meia-noite desta sexta-feira e mantém-se até às 23 horas e 59 minutos de segunda-feira. Durante este período, ficam em vigor várias medidas excepcionais de prevenção. Está proibido o acesso, circulação e permanência em determinados espaços florestais e caminhos que os atravessem, bem como a realização de queimadas, queimas de sobrantes e trabalhos com maquinaria em espaços florestais. Também ficam proibidos os trabalhos em espaços rurais com motorroçadoras de lâminas metálicas, corta-matos, destroçadores e outras máquinas suscetíveis de provocar ignição. Está igualmente interdita a utilização de fogo de artifício, de outros artefactos pirotécnicos e o lançamento de balões com mecha acesa, sendo suspensas as autorizações já emitidas para estas atividades. Existem, no entanto, algumas exceções para trabalhos agrícolas essenciais, como regas, colheitas e alimentação de animais, desde que não representem risco de incêndio. Também são permitidos trabalhos de construção civil, considerados inadiáveis, e operações de colheita agrícola e a exploração florestal, realizadas entre o pôr do sol e as 11 da manhã, desde que sejam adotadas as medidas de segurança exigidas e a sua realização seja comunicada ao Serviço Municipal de Proteção Civil. A Câmara Municipal de Estarreja apela à população para que cumpra estas restrições e adote todos os cuidados necessários, contribuindo para a prevenção de incêndios rurais durante os próximos dias. Um verão feito de histórias para contar. É esta a proposta do município de Ovar para os meses quentes. Um convite a respirar fundo e a mergulhar num território feito de genuinidade e descoberta. Das experiências náuticas à descoberta do património azulejar, da natureza aos espetáculos, dos sabores tradicionais às vivências urbanas, cada momento convida a sentir Ovar de forma única. Um dos momentos altos é o Fura Festival, de 14 a 16 de agosto, com propostas para viver à beira-mar e noites com programação musical que prometem transformar o Furadouro numa paragem obrigatória deste verão. A programação será brevemente anunciada. As atividades náuticas são uma das propostas centrais da agenda de verão. Destaque para o 62º Cruzeiro da Ria, que inclui diversas experiências como canoagem e stand-up paddle nos dias 8 e 9 de agosto. Com o verão chega também o ciclo de visitas guiadas dedicadas a esta estação, que convida a descobrir a identidade, as tradições e o património de Ovar. Ao longo da programação destacam-se visitas ao património azulejar, à tanuaria, a museus e igrejas, bem como a unidades de produção do tradicional pão de ló de Ovar. A atividade física é outro dos eixos desta programação, com propostas semanais para todos, como caminhadas orientadas, fitness e cicloturismo. Ao longo de toda a estação, entre floresta, ria e mar, a programação espalha-se pelo concelho, com propostas para todos os públicos, cruzando cultura, património, identidade e inovação. A programação completa pode ser consultada no site da Câmara Municipal de Ovar. No âmbito da edição 2026 do Festival Dunas de São Jacinto, que se realiza de 21 a 23 de agosto, pretende-se promover a criação de uma área para instalação de 10 espaços de venda para as atividades de restauração ou de bebidas. Assim, o Executivo Municipal deliberou ratificar o respectivo procedimento de hasta pública por licitação verbal que se irá realizar no dia 11 de agosto pelas 11 horas no Gabinete 5 do Centro de Congressos de Aveiro. Os interessados, pessoas individuais ou coletivas, podem concorrer apresentando os documentos necessários no Gabinete de Atendimento Integrado no Centro de Congressos de Aveiro ou através do endereço de correio eletrónico geral@cm-aveiro.pt até às 16 horas do dia 17 de julho. Mais informações disponíveis no site da Câmara Municipal de Aveiro. Terminamos assim este bloco informativo. Desejo a todos um bom fim de semana. Até já.
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0: beleza.
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Também podia ser e aí é a hora. Lembras quando a gente fazia estas paródias? Ela fazia um marinheiro americano, depois voltámos. Eu fiz muitos marinheiros americanos. Ela fez um marinheiro americano e eu fiz um marujo português. Um dueto.

Quando ela se abriu pelas alminhas, pois quem veio a porta abrir e a sorrir era mesmo a Mariquinhas. Ai, a Mariquinhas está uma beleza, está tão linda a Mariquinhas. Ai, que linda, ai, que linda, ai, que beleza. Está mais gordinha, pesa 450 quilos. Não é brincadeira nenhuma, que é mais que o dobro. Mas como gordura é formosura, ela não se importa nada com isso. Estava a comer jaquinzinhos de cabeça quando eu apareci. Ela assim que me viu olhar em mim, né pá? Ela sabe que eu gosto de carapaus fritos. Coitadinha, até fez ternura que ela tinha lá o arranjinho dela. Jaquinzinhos a 320 paus o quilo. Ela tinha lá 5 gramas. Era para ela e para o Charma, para o chat-se. Depois apareceu esta intrusa, olha, foi a conta. O cavalo é com os jaquinzinhos, é cabecinha, rabinha e tudo, vai tudo na enxurrada. Anda, Armando.

danadas com tabuinhas bem feita. Lá na rua as amiguinhas ficaram todas danadas. E um peso de 400 quilos em cada ponta das tabuinhas, que era para elas não poderem deitar para lá os mirones. Aquilo é um resto de chão. Antigamente era só lá chegar e aquilo era canja. Agora quem é que pode aguentar 800 quilos? Ela sabia de lembrar, hein? Mas é uma belíssima rapariga. Anda, Armando.

vizinhas. Pôs incenso das igrejas para acabar com as invejas. Pôs um chifre atrás da porta às voltinhas. E na cama sua concha feita à mão, ai, dobroada com borlinhas. Ela é muito aprendada. Estava a fazer uma colcha toda em caroché. Diz que era para me oferecer a mim, para eu estrear na noite de Natal. E tens que pôr, e tens que pôr, e tens que pôr. Tem que pôr o quê, mulher? Tens que pôr a concha na cama na noite. Está bem, pronto, acabou-se. Faltavam 3 dias para o Natal e a concha ainda estava em meio. E ela, coitadinha, ali, afessanga, afessanga, afessanga. Oh, mulher, para lá que costura. Quando entram as visitas, cerimónia, assim como eu, para-se logo com tudo. Nós éramos aprendizes de alfaiate quando éramos miúdas. É claro que eu não percebia nada daquilo, nem queria eu. Eu andava a apanhar alfinetes. Agora ela, não. Ela até já sabia gornecer, como ela dizia. Hoje é uma boa costureira de alfaiate e eu sou vedeta. De maneira que ela faz assim um bocadinho de cerimónia comigo e até respondeu: oh, filha, eu por acaso até nem percebo desses protocóis. Você não percebe destes protocóis? Então aprenda, eu é que sei. Cultura é comigo. Sou eu e o Pedro Homem de Mel, sou manada. Uma bandida daquelas da minha criação a dizer protocóis. Mas em que rimance, em que rimance é que ela aprendeu os protocóis? Não foi na crónica feminina, com certeza. Eu ali cheia de punhos de renda, e ela pimba protocóis. Anda, irmã. A concha é linda. É toda aos quadrados de 1,5 metros, assim com rosinhas todas em relevo, assim com cachos de uvas ferrais pendurados assim à volta, uma fundura toda em boa de rose. É uma beleza, pesa 50 quilos. Aquilo não é sonho, é pesadelo. Agora eu, para escada abaixo, com 50 manguças às costas, eu disse escada... Oh, Irene, eu disse escada abaixo. Disse...

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